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O trío de Estocolmo de post-punk Then Come Silence regresa con Judgment Day, adianto do seu álbum Wrecking Ballroom, que aparecerá en novembro.

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